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1: Muito bom dia a todos, espero que tenham dormido bem e o seu acordar ainda seja melhor. Fiquem bem na nossa.

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0: Bom dia, são 9 horas.
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0: Bom dia, são 10 horas.
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4: Ora, está a todos. Bom dia. Previsão do tempo para hoje. Aponta para céu nublado. A previsão também aponta para algumas trovoadas em alguns locais do país. Isto até durante a noite. O vento a soprar variável pode chegar aos 20 km por hora. Temperaturas previstas para hoje de 31 graus. Atualmente estamos com 21 na cidade de Ternac e 26 a temperatura prevista para a próxima noite. Agora trovoadas com alguns aguaceiros à mistura, pois está claro, tinha que ser. Temperaturas elevadíssimas para a época. O país está em alerta amarelo, é só para avisar. O sol acordou às 5h33 e vai se deitar às 21h31. Hoje, dia 30 de maio, Dia Mundial da Esclerose Múltipla, Dia Nacional do Agente de Viagens e Dia Internacional da Batata. É. Para hoje, alguns radares também estão previstos em Effingen, na Oppdarstrasse, Quiberto. Em Luxemburgo, na Rocade Bonnevoie, em Derenbach, na Nacional 12 e em Niederkorn, na Rue Pierre Ganser. É o que está previsto para hoje. Mas se agora está na estrada, cuidado que eles aparecem em qualquer sítio. Quando menos se espera. Conduzir com precaução, tenha moto para viagem. Esta é a sua Rádio Active, manhãs de Boessa até ao meio-dia, com Domingos Pereira. Estamos sempre no ar em português das 6 às 8, de segunda a sexta-feira, aos sábados e domingos das 6 às 13. Assim que está doente em casa na clínica, voz de rápidas melhoras. É o que lhe desejamos.

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0: E assim, aí uma cena que já está conosco há muitos anos. Há mais de 20, só para lhe dizer. Muito obrigado, senhores Macedo, por ter confiança em nós. Começamos esta segunda hora com Miguel Azevedo. Eu fico louco. Bom dia, bom fim de semana.

Meus dedos. Eu fico louco. Ora bem, este se já está louco, esta quer enlouquecer. É Bruna. Isto é de loucos.

0: Os calenos, aceita que dê menos. Este é já claro, se fores ao Alentejo, muito fixe.
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0: Muito fixe ir ao Alentejo, isso é que é.

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Pintelhos. Ai, é. Nada de confusões. Pintelhos. O que ela diz? Pintelhos. Esta artista sempre com dupla interpretação nas suas músicas.

Ora, Iano Cabela, que continuamos. Uma pintelhos. Outro fez um implante de cabelo ao Virgílio Faleiro.

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Como os siga Farran, através dos Ciganos de Ouro e este remix, amanhã sombra é sempre longe demais. Estamos a menos de 20 minutos das 10. Apoio o Ivo Macedo até às 11.

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É exatamente da Cristiana Sá, que estará hoje em Beaufort. Não deixe de visitar e de assistir à festa com esta senhora da concertina e das desgarradas. Não.

Adriana Carlini, homenagem a Portugal. Estamos a pouco mais de 5 minutos das 11. E aí está Yosi, viva Portugal!

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0: Bom dia, são 11 horas.
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0: Olá a todos, muito bom dia. Previsão do estado para hoje. Para hoje vamos ter céu nublado, possibilidade de trovoadas em alguns locais do país, acompanhadas de chuva, e que se prolongará durante a noite. O vento soprar variável entre noroeste e este. Temperatura prevista para hoje 31 graus, atualmente estamos com 23. E 26 a temperatura prevista para a próxima noite. Lembro que o país está em alerta amarelo. Está a se ensinar. Todo o país. Ora, a semana aqui. Melhor para amanhã. Conta para sol, trovoada em nuvens e também chuva. Uma pequena descida das temperaturas. Ora, hoje, radares anunciados, dia 30 de maio. Em Efinga, na Opderstrosse, em Luxemburgo, na Rocada de Bonnevoie, em Derenbach, na Nacional 12. E em Niederkorn, na Rue Pierre Gansen. Hoje, 30 de maio, Dia Mundial da Esclerose Múltipla, Dia Nacional do Agente de Viagens e Dia Internacional da Batata. A batata está em festa hoje. Tem o seu Dia Internacional. Ora, para se estar na estrada, boa viagem, com precaução, tem a Dona Prudência aí consigo, por isso, ela só lhe dá bons conselhos. Para si que está doente, em casa, na clínica, ou que não vai bem, não está bem, bom, as melhoras o mais rapidamente possível. Minhas doenças, até ao meio-dia. Um abraço para o Carlos Bessa e para todos os ouvintes em geral. É um prazer estar com vocês estas manhãs de sábado e domingo. Bom sábado, bom fim de semana para todos.
4: Comigo.
0: Ah, isso não.
4: Não faças
0: isso.

Soy de Nubian Tam. Ora, está bom, é para ir para o sol da Caparica, está bem.

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Bordas, canção para a mulher do Minho. Agora caminhamos para o final deste episódio de Manhãs do Bessa. E vamos com os Almaçul, as moças da minha aldeia.

Os Badalosa, não existe homem feio. Pouco mais de 15 minutos nos separam do meio-dia. Bom sábado, bom fim de semana.

Rádio Correio Marques, casar em Portugal. E há quem convide a ver Portugal. Vem ver Portugal. Agora vamos lá então ver.

0: 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Disse o Toy e disse bem, para seu bem.
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2: Olha, está o Toy, a Rosa Negra Remix. Estamos assim no final desta emissão de Manhãs do Bessa. Fiquem bem, até amanhã.

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1: Muito bom dia e bem-vindos a mais uma emissão Trabalho e Sociedade, programa da OGBL, nas ondas da Rádio Latina e também da Rádio Active Externac. Hoje é a edição do dia 30 de maio, mês de maio quase a chegar ao fim, é verdade, mas nós estamos aqui para mais informações e notícias do mundo sindical e também laboral. Hoje vamos falar daquilo que eu tinha prometido há uns tempos, explicar de maneira um pouco mais pormenorizada o que é que se está a passar em termos de o rompimento da Convenção entre a Caixa Nacional de Saúde e a Associação dos Médicos e Médicos Dentistas. Vai haver outras informações, mas esta eu queria realmente falar aqui de maneira mais pormenorizada, porque vai tocar-nos a nós todos se isto realmente falhar. Musicalmente, queria vos deixar com uma cantora, um novo talento. Ela tem apenas 23 anos, mas já é considerada uma das grandes revelações da nova geração da música popular brasileira. Ela vai estar amanhã na Rockall. Ela chama-se Mari Froge e vamos ouvir lá cantar Columbina, uma música que saiu em março.

Que voz tão bonita. Mari Frosch a cantar Columbina. Ela vai estar amanhã na Rockall em Belval. E realmente ela é bonita, ela canta bem. Esta rapariga tem tudo. Tem apenas 23 anos, mas já está aí a vencer e a convencer na cena musical, não só brasileira, mas internacional. Eu queria aqui falar, portanto, da convenção entre o Estado, ou seja, a Caixa Nacional de Saúde, a CNS, e a Associação de Médicos e Médicos Dentistas, que caducou há cerca de um ano. No entanto, a lei na matéria diz que depois, tanto uma parte como a outra têm mais ou menos um ano para negociar a renovação da convenção. Ora, os médicos e dentistas não estão nada de acordo com aquilo que a Caixa Nacional de Saúde propõe e vice-versa, e enquanto as negociações estão no impasse, os sindicatos manifestaram recentemente a sua preocupação com o sistema de saúde que no futuro pode vir a tornar-se muito mais desigual. A ausência de uma convenção entre médicos e o Estado pode vir a obrigar alguns afiliados da Segurança Social a ter de pagar adiantado as faturas médicas sem garantia de reembolso. Este risco já tinha sido assinalado pela Associação de Defesa dos Doentes, a paciente, a FETREDUM. Em novembro de 2025, a União dos Sindicatos OGBL-RCGB volta a dizê-lo frequentemente agora desde alguns meses. O fim desta convenção por parte da Associação de Médicos e Médicos Dentistas, a AMMD, em relação à Caixa Nacional de Saúde, a CNS, pode, a longo prazo, comprometer a igualdade dos pacientes perante o sistema de saúde. Em outubro de 2025, a Associação dos Médicos e Médicos Dentistas rescindiu oficialmente a convenção que tinha com a CNS, porque os médicos e dentistas querem ser livres de fixar os seus próprios preços para os tratamentos que administram. Neste tipo de situação, a lei luxemburguesa prevê um período de transição de um ano, durante a qual a última convenção existente permanece em vigor, como eu expliquei há pouco. Na situação atual, o sistema de saúde permanece inalterado e os afiliados continuam a ser reembolsados até ao final de outubro, de acordo com a nomenclatura das prestações de cuidado estabelecida pela CNS. Foram iniciadas negociações com a Associação dos Médicos, com vista a uma nova convenção, mas já começaram em novembro e dezembro. E a última proposta que a CNS enviou à Associação de Médicos, os médicos disseram, não está aqui nada do que nós pedimos. E então, as coisas estão mal paradas e há urgência, uma vez que se não for alcançado qualquer acordo, antes de 31 de outubro, a ministra também já avisou que vai ter que agir e estabelecer uma regulamentação grão ducal, ou seja, que vai, de certa maneira, prolongar a convenção, mas isso também tem um tempo transição muito curto. Numa newsletter publicada recentemente, a Associação dos Médicos indica que não será possível concluir uma nova convenção até ao fim, nas próximas semanas. A Associação de Médicos também lamenta que várias reivindicações fundamentais continuam sem resposta por parte da CNS e do Estado e, portanto, estão a continuar o braço de ferro com o Estado e com o Governo. Uma das principais reivindicações dos médicos é o conceito arbitrário da CNS de travar preços dos tratamentos médicos que os médicos decidem. A Associação dos Médicos acusa a CNS de não ter especialistas médicos nem suficientemente competentes, nem suficientes em número para o fazer. Outras reivindicações incluem, por exemplo, um financiamento dos consultórios comparável ao financiamento que o Estado dá para os hospitais e também uma reforma da administração da CNS. Os médicos exigem a representação dos afiliados no Conselho de Administração da CNS. Ou seja, se a convenção não for renovada até outubro, as faturas médicas podem deixar de ser reembolsadas aos pacientes e cada médico vai fixar os seus próprios preços para cada tratamento. Se isso acontecer, a União dos Sindicatos sabe que os pacientes com mais dinheiro vão recorrer a caixas de mutualidade ou seguradoras privadas, como acontece na Alemanha, na Suíça ou nos Estados Unidos. Ou seja, só os que têm dinheiro é que vão poder tratar-se. Por enquanto, a convenção está em vigor e garante igualdade de acesso aos serviço de saúde para todos, mas se a partir de 1 de novembro de 2026 apenas os afiliados que puderem pagar as suas despesas de consulta podem ter acesso rápido a determinados cuidados aos especialistas,
isso significa que os restantes correm o risco de ter de esperar mais tempo, de ficarem em listas de espera, o que nos traz à memória os piores anos em Portugal em relação a listas de espera para operações e consultas, e alguns terão mesmo que desistir de ter cuidados médicos. Ora, a União dos Sindicatos, OGBL-OCGB, não quer que isso aconteça e está também a fazer pressão junto do Governo para que a Convenção seja assinada. O Primeiro-Ministro, na semana passada, no seu discurso sobre o Estado da Nação, disse que esta Convenção ia ser prolongada, mas a União dos Sindicatos, OGBL-OCGB, já anunciou que vai lançar uma campanha de informação e sensibilização para o público em geral sobre este assunto, porque parece que nem toda a gente está a falar disto e, no entanto, isto afeta-nos a todos e devia preocupar-nos a todos e ser uma das prioridades neste momento da política do Governo. Vamos a mais uma pausa musical, desta vez com Lunera, uma música que nos chega de França, uma canção que saiu em janeiro, La douceur sans raison, uma música lindíssima desta artista que se chama Lunera.

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1: Lunera, a cantarmos lá do Sœur Sans Raison, uma música lindíssima e que encontramos também há pouco tempo a girar por aí e que merece também ser divulgada aqui. Uma das batalhas que OGBL e LCGBs também estão neste momento a travar é pelos direitos dos trabalhadores fronteiriços. E para aqueles que dizem, ah, são fronteiriços, isso não nos interessa para nada, é preciso que vocês saibam que há 13 mil portugueses neste momento que vivem do outro lado da fronteira e que são trabalhadores do Luxemburgo, portanto devem ter direito aos mesmos direitos que nós, às mesmas garantias, aos mesmos benefícios, e não é isso que está a acontecer. E agora há uma diretiva comunitária que obriga os países que têm muitos fronteiriços a trabalhar no seu território, como é o caso da Suíça ou do Luxemburgo, a ter... Bom, a Suíça não vai ser obrigada, porque a Suíça não está incluída nisso, mas a França já disse à Suíça que vai aplicar a diretiva comunitária, e a Suíça neste momento está a ver como é que vai resolver essa situação. Os sindicatos OGBL e LCGB defendem que os trabalhadores fronteiriços devem ter os mesmos direitos no acesso ao subsídio de desemprego. Isso é apenas uma das reivindicações. Porque os dois sindicatos consideram que o novo acordo europeu sobre a segurança social representa um avanço importante para os trabalhadores fronteiriços, sobretudo no acesso ao subsídio de desemprego. É preciso saber que, neste momento, quando alguém que trabalha no Luxemburgo fica, um fronteiriço que trabalha no Luxemburgo fica no desemprego, quem vai pagar o seu fundo de desemprego é o país de residência. Ora, esta nova diretiva europeia prevê exatamente o contrário. Ou seja, se a pessoa trabalha no Luxemburgo, quer mora em França ou na Alemanha, vai receber o subsídio de desemprego do Luxemburgo. Ora, a Comissão Europeia deu 5 anos aos países para transporem esta diretiva para a lei nacional. O Luxemburgo pediu mais 2 anos, ou seja, em princípio esta realidade só será efetiva dentro de 7 anos aqui no Luxemburgo. Entretanto, o Luxemburgo tem tempo para preparar essa transição, até porque as indemnizações de subsídio de desemprego em França não são nada iguais às indemnizações de subsídio aqui no Luxemburgo, nem as da Bélgica, nem as da Alemanha. Portanto, e como dissemos, há cada vez mais pessoas não só a irem para o outro lado da fronteira, porque as rendas no Luxemburgo estão completamente inacessíveis e galopantes, mas temos que continuar a assegurar os direitos iguais para os trabalhadores fronteiriços, trabalho igual, cotizações iguais, carga fiscal igual, contribuição igual para a economia luxemburguesa, devem corresponder a direitos sociais iguais. É simplesmente o que é justo é que tem que ser feito. E o acesso ao seu subsídio de desemprego também é uma dessas vertentes. Temos também outra notícia que diz respeito a um comunicado que saiu a semana passada sobre o Sindicato da Educação da OGBL e que diz que mais de 230 professores foram já agredidos por alunos no ano de 2005 e houve um grande alerta do Sindicato da Educação da OGBL, o SEW, que realizou um inquérito junto de pessoal docente, mas também pessoal das escolas. Foram interrogadas mais de 1.100 pessoas e desses 74%, ou seja, 3 quartos, disseram que já sofreram violência verbal ou física nos últimos meses pelos alunos no ensino secundário, e cerca de 40% das pessoas, dos professores ou pessoal docente ou das escolas que sofreu agressão verbal ou física, não fizeram nada porque dizem que depois não há consequências para os jovens. Portanto, o Sindicato da Educação da OGBL quer a intervenção do Governo nesta matéria, porque isto são assuntos muito sérios. Se os professores não podem trabalhar numa situação de calma e harmonia, como é que podem transmitir conhecimento aos nossos filhos e aos alunos? Fica aqui a interrogação e também o apelo do Sindicato da Educação da OGBL. Eu gosto de trazer aqui artistas novos, vocês sabem, e também descobri nas redes sociais esta rapariga que viveu 11 anos na Inglaterra, por onde se mudou com a família aos 8 anos de idade, e foi nesse período que começou a escrever canções e a tocar guitarra. Cantava habitualmente em inglês, mas agora começou também a fazer músicas num registro pop-rock em português. Ela chama-se Lala, e depois de se ter estreado em 2002 com o single Alive e de ter editado I Need More em 2023, este é o primeiro EP totalmente em português, com 3 temas, dos quais extraímos este tema, Longe de Mim. Espero que gostem.

chama-se Laua e canta agora pop rock em português. Eu gosto muito destes artistas independentes que estão a lançar sozinhos e depois são uma casa de discos, uma editora de discos que pega neles e lança-os realmente. Já aconteceu com várias cantores e cantoras, a Mariana, a Margarida, cantoras que estão a ser conhecidas agora, também com a Francisca Borges, que está a ficar cada vez mais conhecida, e também a Laua, que neste momento lançou este primeiro EP com 3 músicas em português, e este é um tema bastante bonito. Longe de mim, pop rock em português também sabe bem escutar. Eu também tenho-vos para vos dizer, para vos relembrar, que a OJBL tem muitos serviços e um deles é preencher a vossa declaração de impostos gratuitamente para quem é membro da OJBL. Ora, os membros da OJBL podem já enviar para o sindicato as suas declarações de impostos, que serão preenchidas gratuitamente pelos nossos serviços. Lembre-se que tem que preencher as 4 primeiras páginas com os seus dados pessoais e anexar todos esses... anexar os documentos necessários à declaração de impostos. A OJBL preparou uma pequena lista de documentos necessários para quem está a preparar a sua documentação para os impostos. Para isso, pode simplesmente consultar o site ojbl.lu. Pode enviar a sua declaração de impostos para a OJBL por mail até 15 de novembro de 2026 para o e-mail ampo, no plural, com s, @ojbl.lu, em formato PDF, ou então em papel, por correio ou em mão própria, até 30 de novembro de 2026, nas 3 agências principais da OJBL, em Luxemburgo, em Esch e em Diquirch. Fica aqui a informação. Em termos de agenda da OJBL, o que temos para assinalar é o serão Vibes de Portugal, na próxima semana já, no próximo sábado, a partir das 19 horas, no Centre de Loisirs de la Madeleine. Há um buffet que custa 30€, 29,95€, bebidas não incluídas, há grelhados, bebidas durante toda a noite. As reservas são possíveis até dia 1 de junho, portanto é preciso apressar-se, no limite dos lugares disponíveis, através de Paulo Catering. 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O baile é com a banda Compacto durante toda a noite e esta é uma organização do Comitê de Ferdas Rodãs do Departamento dos Imigrantes da OJBL. É claro que esta informação e outras estão nas nossas redes sociais. Em termos de Facebook, há muitas páginas da OJBL. Há a página principal, chamada OJBL, e que comunica principalmente em francês e alemão. Há a página Departement des Immigrés da OJBL, que comunica em francês, mas também há, desde há 8 anos, uma página em português, OJBL, Sindicato número 1, no Luxemburgo. Portanto, basta procurar no Facebook e nas redes sociais. Todas estas informações estão por lá. Foi um prazer estar convosco e, apesar das férias escolares, nós estivemos por aqui com informações que são do interesse dos trabalhadores e também foi um prazer estar convosco nesta pequena meia hora. Marcamos encontro para a semana, já em junho. Esperamos com mais calor e resta-me apenas desejar-lhe um ótimo fim de semana e deixá-la com Charlotte Cardin, uma voz francesa muito bonita, Tant pis pour elle, uma música que saiu em outubro, é electropop francesa.